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1: Se o Sufo Momad não agendar, o Conselho Nacional com datas conhecidas até ao fim deste mês, ele tem que ser oficiado forçosamente pelo Tribunal.
2: António Muxanga e o grupo de contestatários da liderança da RENAMO prometem ir ao Tribunal para forçar o Sufo Momad a convocar o Conselho Nacional, que deverá indicar a data e o local da realização do Congresso Extraordinário do Partido para eleger um novo presidente da RENAMO. Este é o tema de fundo da Praça Pública de hoje. Hoje é terça-feira, do dia 14 de julho de 2026. Eu sou Amos Fernando e tu és muito, mas muito bem-vindo.
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2: Votos de boas-vindas e boa escuta. António Muxanga, membro sênior da RENAMO, promete submeter uma providência cautelar junto do Tribunal contra a direção do partido, liderada por Sufo Momad. A medida visa exigir a convocação do Conselho Nacional e o início dos preparativos para a realização do Congresso daquela formação política até outubro deste ano para eleger um novo presidente da RENAMO. Em declarações à DW, Muxanga defende que Sufo Momad deve anunciar até ao fim deste mês a data e o local da realização do Conselho Nacional da RENAMO.
1: Vamos meter a providência cautelar tendente a salvaguardar que aquilo que aconteceu no ano passado não volte a acontecer. Que o Conselho Nacional tenha que ser realizado ainda este terceiro trimestre do ano.
2: Então, Sr. Muxanga, acreditam que o Tribunal vai forçar a RENAMO a realizar o Conselho Nacional e, através disso, a marcar-se o Congresso Extraordinário, que, pelo menos, a direção do partido insiste que vai haver esse Congresso Extraordinário?
1: Acreditamos, sim, que o Tribunal é competente, vai fazer isso, porque a RENAMO, ao não realizar dois Conselhos Nacionais por ano, está a violar o Estatuto. Se o Sufo Momad não agendar o Conselho Nacional com datas conhecidas até ao fim deste mês, ele tem que ser oficiado forçosamente pelo Tribunal a convocar o Conselho Nacional. Há semelhança do que aconteceu em 2025 com o pedido do Venâncio Mandato. Acreditamos que vai se fazer.
2: Sr. Muxanga, como é que olha para essa posição de alguns membros que ontem alguns foram seus colegas no Parlamento que hoje lhe consideram persona não grata dentro da RENAMO?
1: Há muita gente que aparece aí em público a condenar-me, mas na essência eles apoiam-nos. Apoiam-nos muito por orações e logística. Estão a fazer faz de conta. Mas a verdade é uma. É que o partido está-se a perder.
2: Palavras de António Muxanga, membro sênior da RENAMO. A liderança do partido não respondeu para já o pedido de contacto da DW. E no nosso espaço de ouvinte nesta praça pública de hoje, queremos também saber da sua opinião, se concordas com a providência cautelar contra o Sufo Momad. António Deus, meu colega, está a acompanhar o debate nas redes sociais. António, bem-vindo. Como é que está o debate aí nas redes sociais da DW?
3: Boa tarde, Amos Fernando, e a todas e todos os nossos ouvintes e seguidores da DW Português para a África. Na pergunta do dia que lançámos hoje na nossa praça pública aos nossos seguidores, questionando se concordam com uma providência cautelar, a Rosita escreve-nos que concorda, o Zaqueu diz-nos que não o afeta, já o Williams escreve-nos que tudo o que seja contra o Sufo Momad concorda, tal como o Jeremias Martins. No entanto, o Sakul Cardoso escreve-nos que o presidente Sufo Momad foi eleito democraticamente em maio de 2024 e tem direito de liderar o partido RENAMO 5 anos. Escreve-nos ainda que, se for isso, terão que esperar até 2029 nos termos da lei estatutária, referindo que há documentos e atas que testemunham a eleição do presidente da RENAMO, Sufo Momad. Já sabes, a tua voz e a tua mensagem importam na Praça Pública DW.
2: Muito obrigado, António Deus, e afirmativo, a tua opinião conta, e por isso podes continuar a deixar as tuas mensagens nas nossas redes sociais, no Facebook, YouTube, TikTok, e agora estamos mais próximo de ti através do WhatsApp.
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2: E na nossa voz de hoje falamos de São Tomé e Príncipe, onde a campanha eleitoral para as eleições presidenciais de 19 de julho decorre a todo gás. Há poucos dias das eleições, jovens percorrem bairros, comunidades e apostam nas redes sociais para divulgar as propostas dos candidatos e mobilizar os eleitores. A reportagem com o correspondente DW em São Tomé e Príncipe, Danilson Gomes.
4: Vamos falar com quem faz campanha eleitoral aqui em São Tomé e Príncipe. Falamos com dois jovens que estão a fazer mexer a máquina de dois lados diferentes da corrida presidencial. Um deles está na campanha de Nito Abreu, candidato apoiado pelo partido ADI, e tem feito muitas passeatas.
5: Temos feito uma campanha muito pedagógica, de muita proximidade ao povo, né? As passeatas têm sido mais, posso dizer, um trabalho mais de porta a porta, com o candidato, conversando, ouvindo as necessidades, os anseios, os desejos, também como o sofrimento do povo.
4: Na candidatura do atual presidente Carlos Villanova, que se recandidata como independente, também se aposta na internet.
6: Eu tenho estado a trabalhar em todas as comunidades, em todos os distritos e também nas plataformas digitais para, primeiramente, esclarecer os jovens o que é que está em causa.
4: Quatro candidatos disputam a presidência da República em São Tomé e Príncipe. Gilles Sontini diz que é preciso renovação.
5: A candidatura de Nito Abreu representa a inovação, representa a renovação, novas ideias e carrega consigo muita energia, uma energia nova e, de igual forma, a vontade de servir a pátria.
4: Já Calixto Nascimento diz que a sua escolha tem em conta o momento em que São Tomé e Príncipe atravessa.
6: Eu escolhi Carlos Villanova porque neste preciso momento é o candidato mais preparado, é o candidato que está em condições de garantir que o país esteja em primeiro lugar.
2: E pouco mais de 142 mil eleitores santomenses estão inscritos nos cadernos eleitorais. Elegem a 19 de julho o próximo presidente da República de São Tomé e Príncipe. Concorrem para estas eleições Nito Viegas de Abreu, Carlos Villanova, Eugênio Rodrigues Tine e Miquel João, tendo sido anulada a candidatura de Jorge Bom Jesus pelo Tribunal Constitucional por desistência. A campanha também se faz na diáspora. Em Portugal, está polarizada nas candidaturas de Carlos Villanova e Nito Abreu. A reportagem do nosso correspondente em Lisboa, João Carlos.
7: Esta é a segunda e última semana de campanha eleitoral para as eleições presidenciais em São Tomé e Príncipe, marcadas para 19 de julho. Os cerca de 20.500 santomenses na diáspora, nomeadamente em países como Portugal, Reino Unido, Bélgica, França, Luxemburgo e Holanda, são chamados a votar num dos quatro candidatos que disputam o lugar de chefe de Estado. Mas apenas dois deles têm ação de campanha visível junto da comunidade santomense imigrante. Nito Viegas de Abreu, que já se apresentou aos eleitores santomenses radicados em Portugal, diz que tem uma visão clara para São Tomé e Príncipe, tendo considerado que a diáspora constitui uma força estratégica para o país.
8: Somos e sempre seremos uma nova geração para uma nova forma de fazer, uma nova forma de pensar, uma nova forma de agir. Chegou a nossa vez! Muito obrigado a todos.
7: Defensor de um projeto de mudança, Nito Abreu aponta a necessidade de se construir um país mais justo, mais inclusivo e mais preparado para os desafios do futuro. Promete assim fazer diferente. A candidatura de Carlos Villanova também veio a Portugal mobilizar o voto dos santomenses. O candidato, inquilino do Palácio Cor-de-Rosa, defendeu uma estratégia política para a imigração depois do êxodo de cerca de 46 mil santomenses para o exterior do país.
9: Eu quero que a diáspora seja abraçada e essa é uma estratégia que eles quiserem regressar à Grécia. Quem conseguiu aqui, fica aqui, mas nós não podemos escolher, seja quem for. A diáspora é parceira do desenvolvimento de São Tomé e Príncipe.
7: Villanova sustentou com vários argumentos que é candidato para um segundo mandato porque é preciso estabilidade no país. Gil Costa, coordenador para Portugal da Comissão Eleitoral Nacional, confirma à DW que toda a logística está praticamente preparada para a votação no dia 19, entre as 8 e as 18 horas de Lisboa.
10: Estamos a identificar e a publicitar as assembleias de voto Estamos a preparar a logística em termos de organização de boletins, editais, tendas, por aí fora, para que a população possa exercer o seu direito de voto.
7: Há cerca de 30 anos em Portugal, o informático santomense Rufino Espírito Santo, já habituado a votar, quer ver na Presidência da República um homem com capacidade de união, porque vive-se no país uma grande crispação.
11: Gostaria que o eleito estivesse acima dos partidos e que pensasse mais como santomense, com capacidade de unir, porque nós estamos a precisar, é de alguém que consiga congregar as vontades, criar pontes entre as várias fraturas sociais que nós realmente temos.
7: De Lisboa para a DW, João Carlos.
2: Muito obrigado, João Carlos. O grande duelo nas presidenciais de São Tomé e Príncipe é este que acabou de ouvir a fotografia, mas para já quatro candidatos disputam as eleições presidenciais em São Tomé e Príncipe, agendadas para o próximo domingo, 19 de julho. Mas é como ouvimos, a campanha tem sido dominada por dois nomes, o atual presidente da República, Carlos Villanova, que procura um segundo mandato, e Nito de Abreu, candidato apoiado pela direção da ADI, liderada pelo antigo primeiro-ministro Patrice Trovoada. O correspondente DW, Danilson Gomes, fala-nos sobre os dois principais candidatos desta disputa presidencial.
12: De um lado está Carlos Villanova, de 66 anos, empresário e atual presidente da República, eleito em 2021 com o apoio da Ação Democrática Independente, ADI, candidata-se agora como independente, depois de se afastar da direção do partido que o levou ao poder. A ruptura política com Patrice Trovoada marcou seu mandato. Em janeiro de 2025, Carlos Villanova demitiu o governo chefiado pelo então primeiro-ministro, alegando a necessidade de garantir o normal funcionamento das instituições do Estado. A decisão abriu uma crise política e dividiu a ADI. Do outro lado está Nito de Abreu, de 42 anos. Licenciado em Relações Internacionais, deputado e líder parlamentar da ADI, apresenta-se como candidato da renovação política e aposta na juventude como motor de mudança. Durante a crise que levou à demissão do governo de Patrice Trovoada, Nito de Abreu foi uma das principais vozes da ADI contra a decisão do presidente da República, defendendo a continuidade do executivo. A sua candidatura conta com o apoio da direção da ADI, liderada por Patrice Trovoada, e de partidos aliados como o Movimento de Cidadãos Independentes, Partido Socialista, MCIPS, Partido de Unidade Nacional e o Movimento Verde para o Desenvolvimento do Príncipe. Além de uma disputa entre dois candidatos, estas eleições refletem também a ruptura entre Carlos Villanova e Patrice Trovoada, antigos aliados políticos. Para alguns analistas, o resultado da votação a 19 de julho servirá também para medir a influência que cada um continua a exercer na política são-tomense. Danielson Gomes, DW África.
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2: O presidente moçambicano está de visita a Portugal. Daniel Chapo disse hoje que só no primeiro semestre deste ano mais de 1.500 moçambicanos foram recrutados para trabalhar no país em áreas com falta de profissionais. Metade através do Instituto Português de Emprego.
13: A comunidade moçambicana em Portugal está bem integrada. Já estamos a materializar o acordo, portanto, de mão de obra de Moçambique para Portugal. Só de janeiro até junho, mais de 1.500 moçambicanos saíram, portanto, de Moçambique para Portugal. Por via do Instituto de Emprego, foram cerca de 800. E nós queremos continuar a trabalhar para que, por esta via do Instituto Nacional de Emprego, que é um instituto público, possamos continuar a enviar mão de obra para Portugal, e também temos agências privadas de emprego.
2: Declarações do presidente moçambicano Dani Chapo em entrevista à agência de notícias Lusa. Chapo disse também que Moçambique quer que a missão militar da União Europeia fique no país por mais dois anos.
13: Nós agora terminamos, portanto, a fase do apoio no primeiro acordo. E agora estamos numa fase de negociação para a extensão, pelo menos por mais dois anos, porque achamos que é extremamente importante. Quero agradecer à União Europeia e agradecer a Portugal em particular pelo facto de, durante este período, termos tido este apoio no combate à corrupção, aliás, no combate ao terrorismo, queria dizer, e sobretudo no apoio não só na formação, no apoio à capacitação, em particular as forças armadas de Moçambique e as forças de defesa e segurança no geral.
2: Daniel Chapo está de visita a Portugal até próximo dia 17 de julho. Ainda em Moçambique, o líder do Anamola, Venâncio Mondlane, quer reformas profundas na legislação eleitoral para reforçar a transparência dos processos eleitorais no país. Falando esta terça-feira, durante a segunda fase das auscultações do Diálogo Nacional Inclusivo, Mondlane afirmou que o atual modelo precisa de mudanças para garantir maior confiança dos cidadãos nos resultados das eleições.
14: O que levou os moçambicanos, os jovens, a irem para a rua protestarem é porque queriam que aquilo que depositaram na urna correspondesse aos resultados que foram anunciados pelos órgãos eleitorais. E eu acho extremamente engraçado. Entre as soluções, se diz que houve moçambicanos que apresentam propostas moderadas para haver integridade, para haver transparência eleitoral. Isto é uma manipulação. Eu não acredito que existam moçambicanos que tenham pedido para não se combater a fraude de forma profunda, mas combater-se a fraude de forma moderada.
2: Venâncio Mondlane sugere o apuramento eleitoral centralizado, eliminando-se assim os apuramentos intermédios feitos pelas comissões eleitorais e os secretariados técnicos de eleições ao nível do distrito. O governo de Cabo Verde apelou esta terça-feira à libertação rápida do líder da oposição na Guiné-Bissau, Domingos Simões Pereira, e defendeu o restabelecimento das suas garantias constitucionais. Em comunicado, o executivo cabo-verdiano manifestou disponibilidade para colaborar em articulação com a CPLP e a CDAO na procura de uma solução pacífica, inclusiva e duradoura para a crise política guineense. Enquanto isso, o Ministério Público de Cabo Verde acusou e acusa o primeiro-ministro de Cabo Verde, Francisco Carvalho, de 26 crimes alegadamente praticados quando presidia a Câmara da Praia desde 2020 até este ano, segundo um documento citado pela agência Lusa. E depois, a Rússia classificou como terrorismo os recentes ataques ucranianos contra navios russos no mar de Azov. O ministro dos Negócios Estrangeiros russos, Sergei Lavrov, acusa Kiev de tentar causar danos e intimidar. No entanto, a Ucrânia considera legítimos os ataques, alegando que os alvos fazem parte da chamada frota fantasma utilizada por Moscou para contornar as sanções internacionais impostas devido à guerra. E para já, vamos falar do desporto. Um dos maiores clássicos do futebol europeu chega à fase de semifinal do Mundial, sempre que França e Espanha se encontram numa grande competição. Há história para contar. E hoje escreve-se mais um capítulo, conforme nos conta já a seguir Sara Arnott.
15: Um dos maiores clássicos do futebol europeu chega à semifinal do Mundial. Sempre que França e Espanha se encontram numa grande competição, há história para contar. E hoje escreve-se mais um capítulo. No histórico de confrontos, as duas seleções já se defrontaram 38 vezes. A vantagem pertence à Espanha, 18 vitórias, contra 13 da França, além de 7 empates. Nos dois últimos grandes duelos a eliminar, foi a Espanha quem levou a melhor. Mas, quando o palco é o Mundial, a história muda. O único confronto entre as duas seleções aconteceu em 2006, nos oitavos de final, e terminou com uma vitória à francesa por 13. Uma noite que ficou marcada pelo grande gol de Zidane. Hoje, a Espanha procura confirmar a superioridade recente. A França quer quebrar esse ciclo e voltar a vencer o rival no maior palco do futebol. Um lugar na final está em jogo e mais um capítulo desta rivalidade está prestes a ser escrito.
2: Muito obrigado, Sara Arnold. Para já, só de lembrar que França e Espanha defrontam-se daqui a uma hora. Esta é mais uma primeira semifinal do Mundial deste ano. E assim colocamos ponto final à Praça Pública de hoje. Eu sou Amos Fernando. Informações em atualização em dw.com/português. Até amanhã. Bom futebol para quem vai assistir o Mundial e bom descanso para quem não vai assistir. Até amanhã.